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Good day, Austrália, good day, Melbourne. Boa noite pra vocês. Como estamos, meus amigos? Hoje, dia 3 de maio de 2026, primeiro domingo de maio. Semana que vem, dia das mães. Já estão preparados, meus queridos brasileiros? Já estão comprando presentinhos para a mamãe? Já, vocês que estão longe, que os pais não estão aqui, vão fazer alguma coisa, ligação especial, mensagem especial? Não vão esquecer, hein? Não vão esquecer. Como estamos, meus queridos brasileiros, nesse meio do outono, dia já está esfriando, os dias estão ficando mais escuros, né? Está escurecendo mais cedo, os dias estão ficando mais curtos, mas isso não é um pretexto para você ficar em casa, isso não é um pretexto para você não curtir a cidade. Tá cheio de coisa acontecendo, tá cheio de programa de graça e tá cheio de coisa legal como o nosso Pé na Austrália aqui, porque a partir de agora você vai ter 2 horas de muita música boa, entretenimento, informação e muita diversão. Então, meu querido brasileiro, segura firme aí, porque a sua viagem sobre as músicas brasileiras, sobre a nossa brasilidade, começa agora. Aperta bem os cintos, porque começa agora o nosso Pé na Austrália. And you, my friend Ozzy, I know you are there, because every single Sunday you are here with me, asking for music, engaged with us, sending messages. So keep going, because I love it. I love it. And if you want to get involved in this show, just send your text message to 0456-965-965. Now, we're so happy and glad to take you on board here at your favorite and only one Brazilian show here at 96.5 in FM. 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

0: and Show, pé na Austrália, right? Meu querido brasileiro, você que é músico, compositor, já tá aqui na Austrália há muito tempo e tá precisando de uma ajudinha? Nós aqui do programa Pé na Austrália, nós queremos te dar essa ajuda. Como? Vai lá nas nossas redes sociais ou no Facebook Pé na Austrália ou então no meu Instagram Leo Borges Jr. Manda sua mensagem pra gente, manda o seu material e a nossa equipe de produção vai entrar em contato com você. A sua música sendo autoral, sendo original, ela vai poder fazer parte aqui do nosso setlist e tocar no horário do nosso programa. Não é muito legal, meu querido? Então, faça assim como o Zay Pereira e a Jeane Basso, que já estão tocando aqui, ó, há muito tempo. Não fique de fora dessa. Vem fazer parte dessa turma de brasileiros que tem música boa e é um grupo de compositores que tem música original e que toca aqui na Austrália. Certo? Então, já sabe como é que é. Vai lá nas nossas redes sociais. Facebook, Pé na Austrália, ou então no meu Instagram, Leo Borges Jr. Manda o seu material e a nossa equipe de produção com certeza vai entrar em contato com você pra te dar essa força. Certo? E você que não segue a gente, segue a gente. Segue a gente lá no Facebook, segue a gente lá no Instagram. Certo? Mais uma vez, Pé na Austrália no Facebook e Leo Borges Jr. no Instagram. Right, meu querido brasileiro. Chega esse horário, a gente sabe que a gente tem ou um game show, que é o Teach Me Please, ou então o nosso review, que é o Hey Mates, How's It Going? E essa semana eu fui lá em Alphington para saber o que está acontecendo e eu encontrei um lugar maravilhoso onde você encontra um monte de produtos brasileiros, que é a Casa Ibérica, em Alphington. Tá curioso? Quer saber o que eu encontrei lá? Então, roda a vinheta. Opa, só um momentinho aqui, porque a vinheta sumiu. Mas a gente não tem problema, porque se a vinheta sumiu, a gente bota a vinheta de novo no lugar, não é, não é isso, meu querido brasileiro? É isso aí. Então, roda a vinheta do Hey Mate, How's It Going?
1: How are you, mate? Oi, how are you, mate? Oh, is that your dog, mate? Is that a Staffy? Oh, she's beautiful. Catch you later. Hey.
0: Fala, brasileiro que mora aqui em Alphington e adjacentes. 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
4: Estamos de volta aqui com a nossa programação na 96.5 Inner FM, pé na Austrália, o seu programa de domingo à noite. Você, meu querido brasileiro que quer fazer parte desse show, é só mandar sua mensagem para 0456965965 que eu vou ficar muito feliz em recebê-la e lê-la aqui no ar. And you, my friend Ozzy, if you want to get involved in the show, oh my goodness. Now, I was just speaking Portuguese. Now, when I switch in English, my mind just booged. But if you want to get involved in this show, just send your text message to 0456-965-965. I'll be so happy and glad to take you on board here at your Sunday night Brazilian show, Pan Australia. Right, mate? 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E falando em podcast, roda a vinheta porque hoje tem uma guest muito, muito especial aqui com a gente no estúdio. Roda a vinheta.

0: Ela é brasileira, paulistana do Brooklyn. É formada em moda pela Faculdade de Belas Artes, porém, desde muito jovem, é engajada no esporte. E por grande parte da sua adolescência e juventude, foi atleta do Clube Pinheiros, em São Paulo. Além de atleta olímpica, ela é 10 vezes campeã brasileira de esgrima, 4 vezes campeã sul-americana, é prata no torneio mundial Satélite em Copenhague, bronze no campeonato pan-americano por equipe e ao longo de sua carreira ela só coleciona vitórias. Hoje ela atua como National Head Coach na equipe australiana de esgrima. Ela é Thaís
1: Rochelle.
0: Meu Deus, que currículo brilhante!
1: Pois é, você vê só. E vim parar aqui na Austrália. Boa noite, muito legal, obrigada pelo convite.
0: É um prazer tê-la aqui. Primeiro, porque você é uma representante do esporte brasileiro aqui na Austrália.
1: Pois é, eu tô aqui já há 9 anos, mas representei a minha vida inteira como atleta no Brasil. E depois da minha carreira de atleta, eu fui convidada para vir para a Austrália para ser treinadora. Uma coisa completamente inesperada, porque eu sou formada em moda. Uhum. Então nunca imaginei ser treinadora. E no final das contas, eu tô 9 anos.
0: É, a vida vai te levando pros caminhos, né?
1: Muito.
0: Mas por que não? Gente, com tanta vitória, com tanto campeonato, com tanta coisa bonita e legal na sua carreira, por que não, não é?
1: Exato. Não, e a esgrima, no final das contas, ela me deu tudo. Eu falo, eu sempre levei paralelamente a minha carreira de atleta. Eu comecei com 6 anos a esgrima e sempre estudei moda, porque no final das contas era um hobby que virou minha profissão. Então eu fui atleta profissional de esgrima e quando eu me classifiquei para as Olimpíadas eu tava só treinando mesmo. Então foi um caminho que eu não esperava e no final deu certo e agora a esgrima me trouxe para a Austrália também e agora sou técnica da seleção australiana de esgrima.
0: Nossa, é muito legal, é muito orgulho, gente. A gente vai querer saber tudo dessa sua história, mas antes eu queria saber se você tá ligada no esporte australiano, se você tem um time do coração, qual o esporte australiano que você mais gosta?
1: Olha, eu tenho, inclusive,
0: além do esgrima,
1: além
0: claro.
1: Da esgrima. O meu noivo, ele era da natação, ele é australiano.
0: Uhum.
1: Então, eu tô bem envolvida no esporte aqui na Austrália, principalmente que eu também tô fazendo um programa, Enhanced Program, no Australian Institute of Sport. Eu tô bem envolvida e eu vejo como a Austrália é forte no esporte. A Austrália ficou em 5º no ranking total de medalhas. Então, para mim é uma super honra ser parte da equipe australiana por conta de todo esse currículo que a Austrália tem no esporte.
0: Sim.
1: Eu acompanho o Fury, mais ou menos, mas pro Richmond.
0: Ah, não acredito! Eu também!
1: Ah, você também? Você é Tiger?
0: Sou Tiger.
1: Eu gosto bastante. Ah, meu noivo, ele super segue também, mas ele é do Essendon. Mas fora isso, eu gosto muito, tipo, de acompanhar os esportes aquáticos e eu vejo que os técnicos aqui são muito feras, assim, eles são muito bons e ter a oportunidade de ter fazer parte desse programa de treinadores na Austrália com técnicos olímpicos, para mim é uma super honra. Então as portas que abriram para mim aqui na Austrália são incríveis, porque eu tô do lado de técnicos olímpicos, então eu tô aprendendo muito. Então, tipo, tô crescendo, falar assim, Thaís, você tá ensinando, mas eu acho que eu aprendo mais do que eu ensino no final das contas.
0: Ah, que maravilha. Thaís, há quanto tempo você tá vivendo aqui na Austrália?
1: Eu tô há 9 anos já, dia 21 de abril eu fiz 9 anos de Austrália e 9 anos de técnica, porque eu comecei a ser técnica aqui na Austrália.
0: Olha só. E aí, já entrando nessa pergunta, você meio que falou que você foi convidada para trabalhar aqui na Austrália, né? Você veio, você nunca pensou em vir para a Austrália?
1: Nunca. Nunca.
0: Como que foi essa história de Austrália? Por que Austrália?
1: Não, foi meio loucura, assim. Mas, enfim, a gente brasileiro que mora aqui na Austrália, a gente é meio doido. Parece pra largar tudo no Brasil e vir pra cá. Mas, enfim, depois das Olimpíadas de 2016... Não, eu morei na Itália. Eu uhum. treinei na Itália num dos melhores clubes mundiais de esgrima. Inclusive, tem campeão olímpico, campeão mundial de 2012 até 2016. E nesse período, a equipe australiana foi treinar no meu clube... Pra fazer um training camp, né? Pra uhum. aprimorar a esgrima. E nisso, um técnico australiano me viu e falou assim: Thaís, quando você quiser ir pra Austrália, tipo, pra treinar com as meninas, você sempre vai ser bem-vinda, blá, blá, blá. Depois de 2016, das Olimpíadas, eu acho que todo mundo... o atleta cai num buraco negro que você fala assim, e aí, né? Porque eu já tava ficando mais velha.
0: Uhum.
1: E eu pensei assim, eu vou me aposentar... Ou eu vou fazer mais um ciclo olímpico, mas eu tava meio com... Ai, pra você ser atleta olímpico, você treina muito, assim. Eu tava meio cansada,
0: uhum.
1: mas disposta a fazer outro ciclo. Só que nessa, esse técnico me perguntou, Thaís, o que você tá fazendo? Você continua treinando? Eu falei assim, então, até o momento eu ainda tô na dúvida se eu continuo fazendo outro ciclo ou eu largo minha carreira e vou tentar fazer a carreira de... largo minha carreira de esporte, assim, não sendo profissional e volto a fazer moda, né? Falou assim, você não quer vir pra cá pra tentar ser técnica? Porque eu preciso de um técnico. Aí eu falei assim, putz, Austrália tem zero tradição em esgrima. zero. Mas aí eu pensei assim, bom, eu falei assim, besteira. Mas aí eu falei com os amigos meus, eu falei assim, um técnico aí me chamou pra ser técnica da Austrália. E um primo meu que morou em Sydney, ele falou assim, Thaís, você que morou na Itália e morou em Nova York também, soma Nova York mais Itália mais Roma é igual a Melbourne. E pela oportunidade que você já tá tendo e falando que você já consegue ter o visto, eu iria. Mas foi bem assim, eu falei assim, sério? Eu falei assim, mas é zero de oportunidade, assim, zero de esgrima. Ele falou assim, então de repente você consegue desenvolver
0: Exato.
1: Alguma coisa e você já tem alguma coisa garantida. A maioria dos brasileiros vão, tipo, na cara e na coragem, sem ter nada, e você já vai com essa oportunidade e com chance de visto permanente. Eu falei assim, porque eu nem sabia que visto era difícil aqui. Eu cheguei porque eu sabia que eu poderia ter visto. Eu queria uhum. vir pra cá sabendo que eu poderia ter visto. Aí, no final das contas, eu falei assim, pai, vou pra Austrália. Ele falou assim, Thaís, mas você é louca. Falei assim, então, mas é isso. Parece que é um baita de um país pra se morar. E eu vou estudando, porque eu vim com visto de estudante pra uhum. falar assim, no pior das... Se eu não gostar, eu volto.
0: Sim.
1: Aí eu vim, comecei a dar treino, vi que a vida aqui... Eu me apaixonei por Melbourne, assim, eu me apaixonei.
0: De cara, cara.
1: Eu falei assim, eu sempre quis ter qualidade de vida. Eu vi que o esporte aqui era tipo um Pinheiros ao céu aberto. Então uh-huh. eu falei assim, cara, eu tenho tudo. Aqui a segurança é maravilhosa, tudo funciona. Eu me apaixonei mesmo. Aí, quando eu tive que aplicar pro meu segundo visto, ou renovava estudante, eu já apliquei pro Distinguished Talent,
0: uh-huh.
1: o visto. E consegui, e aqui estou. Estou aqui, eu comecei. Mas o que que aconteceu também? Os meus atletas, que tem atleta que tá comigo até hoje. Então, eles começaram comigo com 9 anos, agora estão com 18.
0: Estão
1: da equipe australiana, eles começaram a fazer muitos resultados. E eu tô aqui até hoje, e apaixonada por ser técnica. Os meus atletas estão fazendo resultados bons. Eu falo assim, agora meu objetivo é ser técnica olímpica.
0: Olha só, eu acho muito chique isso, muito legal.
1: Vamos ver.
0: E eu acho que... No final das contas, é um caminho meio que natural, né? Porque você é uma atleta de alta performance, foi atleta olímpica, e por que não ir enveredando para esse caminho também de treinar atletas olímpicos, como o Bernardinho, que tudo bem, é vôlei, mas é também.
1: Exatamente.
0: Que foi um atleta que também foi um atleta de alta performance.
1: Não,
0: né?
1: Com certeza. Não, e meu técnico italiano hoje, ele é técnico do primeiro. Do atleta número um do mundo. Então, a bagagem que eu trouxe da Itália está sendo muito benéfica. O que até eu estava conversando com um jornalista brasileiro, que é da Globo, inclusive, também. Ele fala assim, Thaís, todo o investimento que o Brasil teve nas Olimpíadas acaba indo por fora, porque eu nunca teria a oportunidade de ter o que eu tenho aqui na Austrália, no Brasil. Nunca. Eu falo assim, o que eu cheguei, o que a Austrália me deu, eu nunca teria no Brasil. Então, eu vou aproveitar onde me valorizam, né?
0: Verdade.
1: Assim, o fato de ser mulher, principalmente mulher mais nova, tipo, latina, tudo isso, tipo, pra ter essa abertura, acho que muito... Não sei em que país me daria tanta oportunidade como a Austrália me deu. É. Então, só tô desfrutando disso.
0: Desfrutando. E, além de tudo isso, muito capaz, muito boa. Uma atleta... É, de peso, de alta performance, como eu falei aqui. E falando em atleta de alta performance, você teve que começar de algum lugar, né? E você falou que você começou muito nova.
1: Uhum.
0: E esgrima não é algo muito popular no Brasil também.
1: Não.
0: Como que surgiu essa oportunidade do esgrima? Você teve alguém que te incentivou, que você se espelhou? Como que aconteceu o esporte para você?
1: Então, eu, quando era, a gente sempre foi sócio de clube no Brasil, e a gente era sócio do Banespa. Você chegou, você lembra do Banespa?
0: Lembro.
1: Então eu comecei a esgrima não no Pinheiros, no Banespa, mas na verdade o meu irmão, ele gostava do He-Man.
0: Ah.
1: É tudo a ver. E o meu pai falou assim, se você gosta do He-Man, tipo, He-Man, espada, esgrima, por que você não começa a fazer? Então, meu irmão mais velho começou a fazer quando era novinho.
0: Entendi.
1: E eu tinha que ficar esperando o meu irmão. Aí a técnica falou, você não gosta de Xirra também?
0: Olha a técnica já colocando aí. Vamos trabalhar.
1: É, vamos chamar a gente. Aí eu falei assim, gosta. Ela falou assim, então, você não quer aprender a lidar com uma espada, que nem a Xirra? Eu falei assim, vamos ver. Ela falou assim, se você começar, você ganha um vale-lanche no final. Tipo, ela tava me comprando. E eu fui vencida pela fome, cara. E eu, depois do treino, tinha um vale-lanche. Eu falei assim, comecei. Por conta do convite da técnica, a Janete, nossa, ela foi inclusive para as Olimpíadas 2016.
0: Olha que legal.
1: Me visitar, eu fiquei muito feliz. É, então, e foi isso. Eu comecei por conta da Xirra e do Vale Lanche. E eu gostei e não parei mais. Então, e porque no Banespa eles tinham. Por mais que o Brasil não tenha essa popularidade, o Banespa ele era conhecido por ter uma equipe boa de esgrima. Entendeu? Então, mas agora, hoje em dia, a gente já teve muitos resultados bons. No Brasil tá evoluindo, mas o Brasil tem uns probleminhas.
0: O Brasil, ele é sazonal, né?
1: Uhum.
0: Porque, ó, semana passada, eu conversando com o Marcelo Quas, que é o jornalista que traz notícias esportivas e do cotidiano aqui, né?
1: Aham.
0: Uhum. E a gente falava de... basquete, porque o Oscar
1: Schmidt faleceu,
0: infelizmente, e a gente tava lembrando disso. Na nossa infância, a gente assistindo, sentando na televisão para assistir o basquete. E eu lembro muito disso, basquete masculino, basquete feminino com a Hortência, vôlei masculino. Então, tenho muito isso. Depois, com o passar dos anos, isso meio que se perdeu, né?
1: Imagina pra esgrima.
0: É.
1: Inclusive, e acho que é pouco divulgado. A gente vira, é muito país, a gente não acompanha, mas quando chega nas Olimpíadas, a gente acaba tendo mais visibilidade. Mas mesmo assim, é muito pouco. E essa diferença eu vejo muito aqui na Austrália, que a esgrima aqui na Austrália precisa ser muito divulgada, mas a gente não, por mais que a gente tenha essa cultura de assistir o basquete, o vôlei, a gente não tem essa cultura de sentar e ver
0: outros esportes.
1: Aqui também, eles são muito fúria. É que eles têm muito na escola. Então, isso faz uma diferença grande também. Isso para mim foi incrível. Aqui na Austrália, eles incentivam o esporte desde muito novo. Então, você pode fazer tênis na escola, esgrima na escola, golfe na escola. Eu fiquei assim, caramba, os caras têm mais aula de esporte do que matemática. Então, é muito enraizado no colégio. Inclusive, a esgrima, eles falam que aqui não é muito divulgado, mas tem um monte de escola com esgrima. Entendeu? Uhum. Então, isso também é uma coisa que eu também tô tentando, como técnica, eu tô fazendo um programa para ter mais convite das escolas pro programa de esgrima, para desenvolver a esgrima para ter mais resultados internacionais, porque, que nem eu te falei agora, inclusive a gente está com uma menina que é a primeira do ranking mundial na categoria cadete.
0: Olha, australiana.
1: Foi a primeira vez na história. A gente está fazendo uns títulos, esses últimos anos, inéditos na Austrália. Então, acho que a gente está indo pelo caminho certo.
0: Olha o fruto do seu trabalho aí.
1: Pois é, esse é meu objetivo. Eu sou meio obcecada por Olimpíadas. Acho é muito incrível. É. E eu falo, hoje em dia, o esporte, eu acho que vai salvar essa nova geração.
0: Também acho.
1: Que tá super envolvida com internet, videogame. E eu tava falando com uma amiga minha, falou assim, eu vejo a diferença dos meus atletas, por mais que eu fale assim, sai, eu fico louca com os atletas mais novos. Eu falo, sai do celular, não sei o que lá, eu fico meio pé da vida quando eles estão no celular, mas eu vejo uma diferença enorme entre meus atletas que já estão no esporte desde pequeno e pessoas que não, adolescentes ou crianças que não estão envolvidas no esporte. Essa socialização, coordenação, disciplina, nossa, tem muita diferença, porque eu dei uma aula experimental para uma escola. Não, os moleques não conseguem. Eles não conseguem se concentrar, assim.
0: Nossa.
1: Então, acho que o esporte, a partir. Assim, já é muito importante.
0: Sim.
1: Mas nesses últimos. Agora, principalmente, eu aconselharia todo mundo fazer esporte, porque. Meu Deus do céu, o pessoal tá se acabando na internet, né? Nesse videogame.
0: Eu também acho. Que também acaba sendo uma forma também de você ter um lazer mais parecido com o que a gente tinha quando criança, né?
1: Exatamente, exatamente. E agora, bom, que ninguém pode ver, mas eu tô grávida. Até eu fico pensando assim, nossa, minha filha vai ser esgrimista, que nem eu, vai ser nadadora que nem o pai. Eu já tô fazendo os planos.
0: Que legal. E você falou que é apaixonada por Olimpíadas. Então vamos falar sobre esse tema. Uhum. Você foi atleta olímpica de 2016, que foi no Brasil, né? Uma Olimpíada muito especial para nós brasileiros, que foi no Rio, né?
1: Uhum.
0: Como que foi para você?
1: Não, foi um sonho. É meio clichê, né? Mas. Porque. E também a minha jornada para chegar nas Olimpíadas, eu cheguei muito perto das Olimpíadas de Londres, de Pequim. Eu não fui para as Olimpíadas de Londres por um ponto.
0: Nossa.
1: Foi meio traumático. E até meus amigos, assim, meus companheiros de equipe, pensaram que eu ia me aposentar depois de Londres. Mas eu falei assim: não. Eu vou dar mais um, porque a próxima é no Brasil, então vou me dar mais uma chance. Porque o pessoal acha que Olimpíadas são 4 anos de ciclo, mas para. É muito mais do que isso. Você não se forma um atleta olímpico em 4 anos. Isso pra mim foi, tipo, eu tô tentando desde Pequim. Pequim eu cheguei bem próximo, também Atenas eu cheguei bem próximo. Então eu tô 4 ciclos, 16 anos, tentando chegar numas Olimpíadas. Aí eu falei assim, não. Depois de Londres, que eu não me classifiquei por um ponto, eu falei assim, eu vou mudar minha vida, mudei de técnico, mudei de país, mudei tudo e... consegui me classificar para 2016. Então foi uma. Acho que a classificação foi muito mais tensa do que o dia que eu joguei nas Olimpíadas. Porque nas Olimpíadas eu já estava feliz. E eu acho que, inclusive, foi um pouco de erro, assim, porque eu já estava meio conformada com a qualificação. E no dia das Olimpíadas eu joguei muito bem. Eu perdi de uma russa que ganhou medalha por 2 pontos. Então eu acho que se eu tivesse. Eu tava jogando tão bem e tendo a torcida ao meu favor, minha família. Nossa, foi mágico, assim. Foi uma coisa que só vivendo, sabe? Dá pra saber o real emoção. Mas eu poderia ter ganho uma medalha. Então eu falo pros meus atletas, cara, vamos se classificar. Mas quando classifica, pensa em que você pode ganhar uma medalha. Entendeu? Infelizmente não ganhei medalha, mas eu acho que eu fiz uma performance incrível, assim, pra tradição que o Brasil tem na esgrima. Eu acho que a gente chegou muito, muito bem nas Olimpíadas e continua crescendo. Eu, obviamente, agora que eu tô 9 anos agora na Austrália, eu tô meio por fora do que tá acontecendo no Brasil. Uhum. Tô muito mais envolvida com a equipe australiana, ainda mais sendo head coach. Mas eu chego muito, eu falo muito pros meus atletas, você chegando nas Olimpíadas, você tem chance. Agora tem outra coisa também. Não é que eu só penso. Eu tenho o sonho de ser atleta olímpica. Atleta olímpica, não. Técnica olímpica. Mas eu acho que, para mim, a vitória dos meus atletas vem o progresso deles como ser humano.
0: Uhum.
1: E eu acho que o esporte traz isso para a pessoa. É um progresso, tipo, em relação. Ver o crescimento dos atletas, não só como atleta, mas como pessoa, isso para mim é tipo um propósito de vida. Então eu falo hoje em dia aqui, eu falo para meus atletas, ser atleta foi uma escola, ser técnica é uma universidade. Então o esporte me traz muito mais do que tipo resultado, traz uma experiência de vida. Eu acho que o esporte, como eu te falei, traz eu ver através, eu sentir que meu trabalho pode fazer pessoas melhores, é meio propósito.
0: Nossa, total.
1: Aí eu começo a falar de esgrima, não paro de falar, você vê?
0: Não. Você está aqui justamente para falar sobre esse assunto, esgrima, imagina. Thaís, você está falando, né, dos ciclos que você fez, 16 anos treinando intensamente para classificar nas Olimpíadas. Uhum. Como que é ser uma atleta de alta performance? Como que é essa rotina de treino?
1: É um trabalho, você acorda. Então, porque assim, no começo eu tive muita sorte, porque depois fui patrocinada pela Petrobras, que eu poderia ser atleta profissional. Ou seja, eu não precisava trabalhar, estudar e treinar. Então imagina, no começo da minha carreira, quando eu tentei me classificar até Pequim, eu era atleta, mas eu trabalhava na área da moda, eu fui estilista, tipo, eu amava moda. Mas aí depois, foi até engraçado, porque eu pensei que fosse uma pegadinha comigo, porque a Petrobras, uma pessoa ligou falando assim, então, a gente quer patrocinar você. Porque,
0: olha que legal.
1: Porque o Brasil vai ser a sede, e aí a gente tá pegando os atletas com mais resultados, e a gente quer apoiar. Só que eu pensei, quando eles falaram assim, ah, legal. Quando eles falaram o salário, eu pensei que fosse uma ajuda de custo para a vida inteira, mas era tipo mensal. Eu falei assim, cara, eles falaram assim, a gente vai te apoiar para viajar, porque isso que é um problema no Brasil, eles não... Fora o fato, a gente tem apoio do Ministério do Esporte, eu tinha a Bolsa Atleta, eu conseguia ter tinha ajuda do Pinheiros, o Pinheiros foi fundamental no meu crescimento também, porque eles me davam uma ajuda também, mas nada que eu pudesse largar o trabalho. Mas quando veio a Petrobras, aí eu cheguei e falei assim, cara, os caras vão me apoiar para ir campeonato internacional, me apoiaram com a faculdade, me apoiaram com seguro-saúde. Cara, os caras no salário, o que eles me deram, não que eu fiquei rica, nada, mas era possível largar minha vida profissional dedicar só à esgrima.
0: Era um incentivo para você focar no treino e ter todo o subsídio ali para você conseguir ter infraestrutura para fazer.
1: Eu tinha um time atrás, então o atleta não é só você. Você tem um nutricionista, você tem preparador físico, você tem técnico. Então eu tive essa estrutura que pra mim foi incrível, que era uma coisa sonhada. Obviamente, quando você treina e você vê os países envolvidos, se você não tem essa estrutura, como você vai competir com um país que tem toda essa estrutura?
0: Exato.
1: E eu tive no final, tipo, foi antes de Londres, então foi depois de Pequim. Eu tive por uns 8 anos, eu fui atleta profissional, foi muita sorte. Porque o Brasil foi a sede das Olimpíadas. Então a gente teve esse apoio. O triste é que depois acaba e é muito difícil. Porque esse que é o problema de ser atleta. Ser atleta no Brasil, você tem que ser campeão pra ter apoio. Mas você só pode ser campeão se você tem apoio.
0: Exato.
1: Então fica muito difícil. Ainda pra esporte amador, como que é? Como a esgrima, entendeu? Então os caras querem que a gente tenha resultado incrível se a gente não tem apoio, entendeu? Mas depois que eu tive o apoio, tanto é que eu tive bons resultados internacionais, e que nem eu te falei, infelizmente depois das Olimpíadas, perde patrocínio, perde tudo, você entra num buraco negro. Você fala, e aí? Entendeu? Aí, e tem um grande problema no Brasil, que depois que você tem todo esse apoio até as Olimpíadas e depois os patrocinadores começam a ir embora, você não sabe o que você faz. Ainda, o bom é que eu estudei, eu tenho minha faculdade, mas tem atleta que não e que quebra mesmo, entendeu? Então, a minha sorte que eu consegui, tinha esse contato aqui na Austrália, que foi loucura, mas loucura mais ou menos, porque pra mim entrar de novo no mercado da moda ia ser super difícil, eu falei assim, vou com a cara e com a coragem.
0: Exato.
1: Entendeu? Mas eu não tive as portas abertas, porque eu não tinha educação física. Porque no Brasil, pra você ser técnica, você tem que fazer educação física, e aqui não. Eu fiz curso de técnico, mas é um curso tipo, sei lá, foi alguns meses. E os caras falaram, não, Thaís, a gente não quer te perder, porque a gente sabe o seu currículo como técnica, como atleta. No Brasil, você tem que fazer uma faculdade de educação física, que você tem que... Eu não quero aprender outros esportes, eu quero só falar de esgrima, entendeu?
0: Uhum.
1: Então, isso é uma coisa que eu tenho conversado com meus amigos. Eu falo assim, eu acho que no Brasil deveria ter um curso, sei lá, que... Oh, tá bom, um ano, entendeu? Pra... trazer esses atletas olímpicos, atletas de alto rendimento, para desenvolver esporte.
0: Exato.
1: Então, imagina, um cara de educação física pode dar aula de esgrima e eu que tinha, tô com 30 anos de esgrima, 35 anos de esgrima, não posso dar aula de esgrima.
0: Não faz sentido algum, né?
1: E eu recebi proposta para ir para a China, recebi proposta para cá, recebi proposta para os Estados Unidos, e no Brasil eu não teria essa chance, entendeu? Então, e até... teve uma reportagem que eu fiz como o investimento do Brasil vão para os outros países. Porque tem uma menina da ginástica, salto ornamental, sei lá, que está na Nova Zelândia fazendo, indo muito bem. Ela não sei se é nado sincronizado. Que também foi isso. Investiram nela para ir para as Olimpíadas. Aí depois das Olimpíadas ela ficou sem emprego, vai trabalhar fora.
0: Pois é. Você falando isso, me veio à mente agora... Vários atletas olímpicos que brilharam em 2016 e tentaram outras Olimpíadas subsequentes também. Muitas meninas do... como que é? Da dança, da fita.
1: Ginástica
0: rítmica. Que começaram a brilhar. Que veio com assim, olhando... As primeiras lá, eu esqueci o nome daquela
1: Daiane dos Santos,
0: da Daiane dos Santos,
1: Santos,
0: inspirada na Daiane dos Santos, que não ganhou nenhuma medalha.
1: Uhum.
0: E aí vieram e com a mesma dificuldade que você enfrentou e que brilharam nas últimas Olimpíadas e que talvez não vão brilhar por falta de
1: apoio, incentivo.
0: Apoio.
1: Então, você vê, tem a Gina... bom, agora a gente teve a
0: ginástica... A Rebeca Santos,
1: Rebeca Andrade.
0: Rebeca.
1: Mas você vê, a ginástica também já tá em outro patamar, porque... Mas a Daiane, ela com certeza, ela abriu portas. Inclusive, ela era do Pinheiros. Ela ficou no Pinheiros. Agora tem o Arthur Nori. O Arthur Nori também ganhou medalha. Então, a ginástica já tá em outro... mas a gente, esse pessoal sofreu muito, teve que, tipo, pra colocar a ginástica em outro lugar, e a ginástica já é televisionada. Agora imagina os outros esportes, mas, né? No Brasil a gente não fala, não tem a... Bom, é difícil, porque a gente é muito focado no futebol, entendeu? Então... fica mais... não é fácil a... a gente não é movido pelo dinheiro, a gente é movido pela paixão pelo esporte.
0: Verdade.
1: A paixão pelo... eu amar... que nem eu falei, não foi o dinheiro que me moveu pra esgrima, foi o fato de a esgrima me deu a oportunidade de viajar o mundo inteiro com meus amigos, tipo, a comunidade foi sempre me ensinou, sempre foi muito boa pra mim. Eu perdi minha mãe nova, então quem tava lá eram meus amigos da esgrima. Então é mais do que o esporte. Meu pai sempre se sentiu muito seguro de ter os filhos envolvidos no esporte, principalmente a esgrima. A esgrima foi pra mim e pros meus irmãos. Eu e meus dois irmãos fizemos esgrima também.
0: Uhum.
1: Entendeu? Então, mas não... ter uma carreira profissional é difícil. Mas eu falo, eu não fui movida pelo dinheiro. Mas no final de esgrima, a esgrima me deu tudo. Então foi que nem você falou, foi um caminho que foi se abrindo e no final das contas eu tô aqui na esgrima. Eu falei que depois das Olimpíadas de 2016, eu falei assim, chega de esgrima, não quero ver esgrima na minha frente. Eu tive a oportunidade, eu vejo esgrima todo dia, eu tava vendo o campeonato agora, que tá tendo os campeonatos internacionais.
0: E falando nisso, hoje você está como head coach aqui na Austrália, né?
1: Uhum.
0: E... você falou que essa oportunidade surgiu na Itália.
1: Isso.
0: Sendo treinador aqui, e você também comentou que você já tem visto os frutos do seu trabalho.
1: Uhum.
0: Que são os seus atletas tendo performances muito boas nos campeonatos, ganhando títulos inéditos.
1: Isso.
0: O que que você pensa para os próximos anos para você?
1: Então, agora eu tô num momento de transição, porque eu fechei contrato de um ano como interim head coach, e agora a gente está negociando para eu ficar ou continuar sendo head coach até 2028 para as Olimpíadas de Londres, pensando nas Olimpíadas de 2032 em Brisbane. Então, aqui para mim, para os próximos anos, eu estou pensando focada em 2032 nas Olimpíadas. E como a gente teve esses resultados inéditos, principalmente com florete feminino, não sei se você. Bom, eu vou só explicar. A esgrima tem três modalidades: espada, florete e sabre.
0: Uhum.
1: A minha modalidade é florete.
0: Florete, que é o fininho.
1: Todos são fininhos. Todo mundo tem essa. Todo mundo pensa que é por conta da largura, sei lá, mas na verdade é a região onde você pode tocar o seu adversário.
0: Ah, okay.
1: Onde você pode ganhar o ponto. Então a espada é todo o corpo.
0: Uhum.
1: O florete é um colete metálico. E o sabre é da. Tipo da cintura do. Quadril pra cima. E aí, uhum, o sabre pode ser de lado também. No florete é um colete metálico da região do dorso e as costas, onde você só pode tocar nesse colete metálico. É meio complexo, é outra. Então, só vendo pra entender também. Mas enfim, aí eu sou a técnica da head coach do florete.
0: Uhum.
1: Feminino e masculino, tá? Então, aí na modalidade de florete feminino, a gente ganhou, fez resultados, a gente ficou em segundo lugar numa Copa do Mundo Juvenil, em Fujairah, na UAE. A gente pegou, primeira vez na história. A Rianne, que é uma menina de Sydney, ela tá em primeira do ranking. A gente tá fazendo resultados internacionais que a Austrália nunca teve.
0: Que entendeu? Maravilha. Né?
1: Tá muito legal, meu. Nossa, isso me enche assim, tipo, putz. Porque eu sempre vi oportunidade. Desde que eu cheguei aqui na Austrália, eu sempre vi uma baita de oportunidade, principalmente porque os pais, eles incentivam muito os filhos e têm esse poder aquisitivo para apoiar, para ir para fora.
0: Verdade.
1: Entendeu? E isso que faz o esporte da Austrália muito forte também, porque eles apoiam e também tem esse negócio de para ir para a Universidade dos Estados Unidos. Então, os pais pagam mesmo, bancam o filho para ir para todo lugar. Então, eu comecei a preparar os atletas tecnicamente e usei esse poder aquisitivo dos pais para apoiar essas viagens internacionais e o pessoal começou a fazer resultado. Então, eu acredito que com esse desenvolvimento, as meninas estão tendo mais desenvolvimento, mas tem o Joseph que também ganhou, que é de. Ele tá morando nos Estados Unidos. Ele também ganhou título inédito, foi campeão mundial numa Copa do Mundo juvenil.
0: Olha só.
1: A gente nunca teve isso. Esse ano, pra mim, foi incrível. Foi uns resultados únicos e eu falo, gente, mas é só o começo. Vocês são novos, vamos pensar que as Olimpíadas de Los Angeles. Tá chegando, eu acho que eles ainda são meio novos, mas 2032 eu quero chegar com uma equipe preparada não só para qualificação, como para ganhar uma medalha olímpica que a gente nunca teve aqui na Austrália. Entendeu? Então esse é meu. Tô sendo meio ambiciosa, mas eu quero, entendeu?
0: Ah, mas é assim que tem que funcionar. A gente tem que visualizar. Correr atrás. Você conseguiu as Olimpíadas de 2016. Você não queria muito?
1: Exato.
0: Você conseguiu. E agora você quer muito ser coach olímpica. Você vai conseguir.
1: Eu vou conseguir.
0: E você vai ter muitas alegrias com seus pupilos ali. E vamos ter. Agora eu sou time Austrália. Bom, vamos ganhar a medalha.
1: Não, agora é time Austrália. Time Austrália e com a técnica brasileira, por que não, né?
0: Por que não? Que maravilha, Thaís. Thaís, última pergunta.
1: Vamos lá. Nossa, passou rápido, né?
0: Passou rapidinho.
1: Meu Deus.
0: O papo foi muito gostoso. Bom. Thaís, tem nesses 30 anos de carreira, tem alguma competição que tá num lugar especial no seu coração? Eu sei que 2016 foi o seu objetivo.
1: É.
0: Tem alguma outra que tá no seu coração ali que foi especial?
1: Olha, tem uma competição. A primeira vez que eu fui campeã sul-americana foi exatamente um mês depois que a minha mãe faleceu. Então, minha mãe faleceu quando eu tinha dia 17 de outubro de 2021. Eu fui campeã sul-americana dia 17 de novembro de 2001. Foi a primeira vez, acho que eu fui a mais nova campeã sul-americana, faz muito tempo, mas eu lembro que, tipo, foi uma sensação que a esgrima me... porque ninguém imaginou que eu ia pro campeonato, mas eu senti que eu precisava ir e eu me senti apoiada. É uma competição que... eu tenho muitas competições na memória, mas essa em especial foi muito marcante, porque eu senti que a esgrima me deu um apoio, assim, num momento tão difícil da minha vida e eu sendo tão nova. Então, fora as Olimpíadas, assim, que também foi... tiveram muitas. Mas essa foi muito marcante, que todo mundo pensou assim, Thaís, imagina, ela tá no luto. E eu acho que por isso que eu falo, o esporte é muito mais do que esporte, entendeu? O esporte me deu literalmente tudo. Agora eu tô casada com um australiano, vivendo a minha vida do esporte. Então, galera, faz o esporte, façam esgrima, se vocês quiserem, entrem em contato, porque é muito, muito legal a carreira. É difícil, mas tudo é... O que na vida é fácil? Mas no final das contas, que nem eu falei, o que eu viajei pelo mundo, assim, tipo, conheci, meu sonho era viajar o mundo também. E o fato de viajar com os amigos, e meu pai não foi meu pai que pagou, foi esporte. Entendeu? Então eu me sinto muito privilegiada, assim, de ter a oportunidade de representar o Brasil e hoje em dia a Austrália e realizar meus sonhos através de um esporte que eu acho que é tão bonito como a esgrima.
0: Que lindo, maravilha. Além do time australiano, você também dá aulas particulares ou alguma coisa assim?
1: Então, hoje em dia não mais, porque eu eu só posso dar para a seleção. Mas eu tô nesse momento que ou eu vou pelo caminho da seleção ou o caminho de ir para ter o meu próprio clube. Então, eu tô vendo como que vai ser esse... A gente tá negociando o contrato para a próxima até 2028. Eu fechando o contrato, não. Mas eu não fechando o contrato, que eu acho que vai ser difícil, porque quem você pode ver minha paixão por esse caminho de ser head coach. Mas se eu não fechar contrato, aí eu abro o meu clube, aí eu dou aula pra todo mundo, mas no momento eu não posso.
0: Maravilha. Você aí, meu querido brasileiro, tá interessado no esporte, em esgrima? Tá interessado na carreira da Thaís, em saber mais sobre o esporte, em saber mais sobre o assunto? Dá pra...
1: Segue no meu Instagram.
0: Segue ela no Instagram, você vai ver... treino, tem treino lá?
1: Tem treino, os resultados dos meus atletas, pais que estão interessados, pais ou adultos que estejam interessados, inclusive meu atleta foi campeão veterano do Commonwealth Games, eu fiz atleta campeão em todas as categorias. Mas entra no meu Instagram, é thais.rochel, R-O-C-H-E-L. Aí você vai ver minha rotina como treinadora de esgrima.
0: Aí, meu querido brasileiro, sentir orgulho aqui da nossa brasilidade, quer sentir orgulho dos nossos atletas brasileiros fazendo sucesso aqui na Austrália? Então, dá uma espiadinha lá no Instagram da Thaís. Thaís, sem H, ponto, Rochel com CH.
1: E-L.
0: E-L.
1: Isso.
0: Muito obrigado, minha
1: Obrigada.
0: Querida.
1: Foi muito legal. Nossa, passou super rápido. Eu pensei
0: esse estúdio tá aberto pra você.
1: Obrigada.
0: Sempre que quiser. Quer divulgar alguma coisa, quer vir aqui para bater papo, falar sobre as próximas, não só as próximas Olimpíadas, mas os próximos desafios, os próximos torneios, as próximas vitórias, isso aqui é a sua casa agora, tá aberto, venha quando você quiser.
1: Obrigada, foi ótima a nossa conversa e olha que eu venho, hein? Adoro conversar, adoro falar português.
0: Que maravilha.
1: Beijão, boa noite para vocês, obrigada, gente. E vocês são bem-vindos na comunidade da esgrima também. Obrigada.
0: Maravilha.
1: Beijinho.
0: E agora fiquem com Jeane Bastos, Aie Alegria. Essa artista você só ouve aqui no Pé na Austrália, Jeane Bastos.

0: de volta aqui com a nossa programação na 96.5 Inner FM Pé na Austrália, o seu programa de domingo à noite. E eu quero mandar um beijão para todos os nossos ouvintes que nos acompanham aqui todos os domingos, das 8 da noite às 10, na 96.5 FM, aqui em Melbourne. Um beijo para toda a comunidade brasileira que está aqui em Melbourne, que ouve a gente através das ondas do rádio ou também através do streaming, pelo site da rádio. Muito obrigado pela participação, pelo engajamento, pelas mensagens. Muito obrigado por, enfim, por fazer esse programa realidade. Eu faço isso com muito amor e carinho e é para você, meu querido brasileiro, minha querida brasileira. Também mandar um beijo para todos aqueles que acompanham a gente e que estão em outros estados aqui da Austrália. Então, o pessoal de New South Wales, de North Territory, de Canberra, de South Australia, de Queensland, de Tasmânia e não sei se eu estou esquecendo de mais algum território, pessoal que mora em Vitória, mas que está fora de Melbourne, né, nas outras regiões de Vitória. Muito obrigado pela participação de vocês. Um beijo para a comunidade lusófona, também aqui de Melbourne. Então, a comunidade Portugal, de Guiné-Bissau, de Moçambique, de Cabo Verde, de Guiné-Bissau, Portugal, Cabo Verde, Moçambique. Muito obrigado pela participação de vocês, muito obrigado pelo engajamento, um beijo no coração. Também um beijo para todos aqueles que estão fora das fronteiras da Austrália e que ouvem a gente também. Então, Paulinha, lá na Alemanha, Isolda, Ivonete, na França, Francisca, Sandrinha, Érica, Sandra, minha prima, minha mãe, minha família no Brasil, que mais? Rose, em Portugal, que mais? Enfim, para todos vocês que ouvem o nosso programa, que estão fora da Austrália, muito obrigado mesmo pela audiência, muito obrigado pelo carinho, né, de ouvir o nosso programa. Um beijão no coração de vocês. E é isso. E agora, sem mais delongas, vamos para os nossos Notícias do Brasil. Bom dia, meus amigos. Bom dia, Marcelo Quaz. Bom dia, Fernando Sacco. Como vocês estão, meus queridos?
1: Boa noite, meu querido Lio Borges. Boa noite para todo mundo que nos acompanha de Melbourne, Austrália, nesse domingo 3 de maio. Tudo jóia?
0: Tudo jóia, meu amigo. E você?
1: Tudo bem, meu querido. Vou começar meu boletim hoje com uma notícia que saiu em todos os noticiários do Brasil, fez Brasília entrar em ebulição essa semana e provavelmente vai entrar também para os livros de história do país no futuro.
0: Opa!
1: Porque essa semana, querido, o Senado Federal rejeitou, aconteceu isso na quarta-feira, o Senado rejeitou a indicação de Jorge Messias, ministro-chefe da AGU, para uma vaga no Supremo Tribunal Federal. Ele foi o indicado do presidente Lula para o Supremo Tribunal Federal e a sua indicação foi rejeitada por 42 votos a 34. O governo precisava de 41 votos favoráveis, Só teve 34 votos, então o nome do Jorge Messias, ministro-chefe da Advocacia-Geral da União, foi rejeitado. E por que que isso é tão importante? Por que que a gente está trazendo isso aqui como destaque? Porque é a primeira vez em 132 anos que o Senado rejeita uma indicação ao Supremo Tribunal Federal.
0: Olha só.
1: A última vez que isso aconteceu foi em 1894, no governo do Marechal Floriano Peixoto, aqui no Brasil. Olha o tamanho desse acontecimento. Eu vou contextualizar aqui: a vaga para o Supremo Tribunal Federal tinha sido aberto com aposentadoria antecipada, inclusive, do ministro Luiz Roberto Barroso, que aconteceu em outubro do ano passado. A gente até chegou a tratar na época dessa aposentadoria.
0: Verdade.
1: E aí o nome do Messias foi anunciado em novembro, mas essa mensagem formal, essa comunicação formal só chegou ao Senado em abril desse ano, uma demora que, segundo alguns aliados, já indicava aí um mau presságio. Lembrando que o rito é o seguinte: para o ministro do Supremo assumir, ele precisa passar por uma sabatina no Senado Federal. Esse é o rito tradicional de todos os ministros. O nome dele já tinha passado pela Comissão de Constituição e Justiça, passou por 16 votos a 11, mas no plenário, depois, quando a votação do nome dele foi para o plenário, é uma votação secreta, inclusive, o placar virou. E aí, por que que o nome foi rejeitado? O que que aconteceu de diferente, né? Existe uma explicação, sobretudo, política aqui, né? O atual presidente do Senado, Davi Alcolumbre, ele queria que a vaga fosse ocupada pelo senador Rodrigo Pacheco.
0: Uhum.
1: E aí, quando o Lula preferiu indicar o Jorge Messias, o Alcolumbre se afastou do governo e passou a trabalhar abertamente contra essa aprovação. E aí, muitos senadores disseram ter recebido pedidos diretos do Alcolumbre para votar contra esse indicado do Lula, que era o Jorge Messias, ou seja... mais do que um detalhe, né? Mais do que um detalhe jurídico sobre o perfil do Messias, foi uma disputa política, uma derrota do governo dentro do próprio Congresso. Muito complicado. E o que acontece agora? O Lula ainda tem o direito de indicar um novo nome, mas o Alcolumbre já disse que não vai colocar outro nome em votação antes das eleições de outubro. Então, essa vaga provavelmente vai ficar aberta até o próximo presidente tomar posse. Ou seja, o próximo ministro do Supremo pode ser indicado do Lula ou da oposição. E o próprio Messias saiu meio abalado aí, né? Ele admitiu que já cogitou, pediu demissão da AGU, o Lula pediu que ele ficasse, há quem diga que ele pode ser reconduzido ao Ministério da Justiça, enfim, ainda não está claro o que vai acontecer aí com o Jorge Messias, mas é um capítulo bem tenso aí na relação entre o Executivo, entre o Senado Federal aqui no Brasil, e é um capítulo que, convenhamos, parece muito com os que a gente já discutiu aqui sobre Rio de Janeiro, por exemplo, né? O judiciário sendo chamado para arbitrar, que deve resolver no campo político, né? Enfim, essa
0: verdade.
1: Questão do embate entre os poderes, mais uma vez, presente aqui no Brasil. Agora, mudando completamente de assunto, Léo, uma notícia que eu vi na rádio essa semana me chamou muito a atenção, é o seguinte: um estudo da Universidade de Missouri, nos Estados Unidos, que foi publicado esse mês, mostrou uma coisa que eu achei bem curioso e achei legal trazer. A gente está falando cada vez menos.
0: Verdade.
1: Você acredita nisso, meu caro? Talvez não você. Você fala bastante
0: aí na
1: demais,
0: rádio,
1: né? E eu falo também, né? No nosso boletim. Mas as pessoas, mundialmente, estão falando cada vez menos. Eles revisaram 22 estudos com mais de 2 mil participantes.
0: Uhum.
1: Compararam o número de palavras ditas por dia ao longo dos anos. E o resultado foi o seguinte: em 2005, a média diária era de cerca de 16.600 palavras ditas, pronunciadas.
0: Sim.
1: Em 2019, esse número tinha caído para menos de 12 mil palavras. Ou seja, a gente está falando 28% menos do que há 15 anos, né?
0: Nossa!
1: Claro que a pandemia provavelmente aprofundou essa queda, né? Enfim, existem várias razões, né? Mas fazendo as contas aqui, são 120 mil palavras a menos por ano, por pessoa. É muita coisa, né?
0: É muita coisa.
1: E o que explica isso? Segundo os investigadores, os pesquisadores, eles estão tentando entender se era um fenômeno mais forte entre os jovens e entre a população adulta, se existe uma questão de idade aí. E sim, havia de fato uma diferença. Segundo eles, quem tem menos de 25 anos perdeu em média 450 palavras por dia.
0: Olha só.
1: Quem tem mais de 25 anos perdeu 314. Todo mundo perdeu, mas quem é mais jovem perdeu mais, né? Mas os adultos mais velhos estão menos sujeitos aos impactos aí da tecnologia, enfim, outros impactos que foram dos grandes causadores aí dessa queda no número de palavras, né? Mas Eu acho que é isso, né? Um programa como o nosso aqui existe justamente para dar voz, para conversar, para trocar.
0: Verdade.
1: É, isso tem muito valor, né? Que vai muito além, inclusive, do jornalismo, né? É quase um ato de resistência, que é o silêncio.
0: É isso
1: vamos
0: aí.
1: Vamos falar mais.
0: É isso aí.
1: E já que está acabando meu tempo de falar, vou ser rápido aqui na minha última nota aqui, que é o seguinte, a gente começou maio essa semana e esse mês de maio entra o Maio Amarelo, é a 13ª edição do Movimento Maio Amarelo, que está ligado ao trânsito, né? A questão da violência no trânsito, das mortes no trânsito. O tema desse ano, no trânsito, enxergar os outros é salvar vidas. Para quem não conhece, esse Maio Amarelo é justamente esse movimento mundial criado em 2011, quando a ONU lançou a Década de Ação pela Segurança no Trânsito, e aí o amarelo foi escolhido porque simboliza essa atenção, né? A mesma atenção que a gente precisa ter no volante. No Brasil, os números são pesados, a gente registrou 32 mil mortes em acidentes no trânsito em 2025, ou seja, 88 mortes por dia. 88 mortes por dia no trânsito, muita coisa.
0: É, muita
1: então,
0: coisa.
1: Então, fica aqui o lembrete, Maio Amarelo, muita atenção a todos. É um boletim que começa aqui com uma história do Senado Federal, passou aí pelo estudo que lembra que a gente está ficando mais silenciosos, termina aí com um mês inteiro dedicado a lembrar que a importância, né, do trânsito e de ter atenção no trânsito.
0: Com
1: tá bom,
0: certeza, meu amigo.
1: Tudo conectado aqui, de um jeito ou de outro. Um beijo bem grande, boa noite para você, boa semana para a gente. Essa semana eu vou para Brasília.
0: Opa!
1: Trabalhar. Aí eu conto as novidades.
0: Muito bem, estou curioso.
1: De lá, tá bom? Boa
0: Pode
1: semana para você, meu querido. Marcelo, beijo grande, querido. Tchau, tchau.
0: Para você também, meu amigo. Curioso para saber o que você vai encontrar lá em Brasília, com quem que você vai conversar, quais as entrevistas que vão acontecer lá em Brasília, meu amigo. Depois a gente conversa, tá importante. E aí, meu querido Marcelo, como é que você tá? Então quer dizer que os jovens estão perdendo vocabulário agora, é isso? Como que você tá, meu amigo?
2: Muito boa noite, Melbourne, boa noite, Austrália. Me ouvem bem aí, Lio Borges?
0: Oh, com certeza.
2: Tá um vento danado aqui.
0: Eita!
2: Onde eu estou aqui no interior de São Paulo, tá um vento danado. Bem na hora do nosso programa, eu fiquei até com medo dele levar a internet embora. Bom, eu não sei se os jovens estão com cada vez mais vocabulários, pelo visto sim, né? Pelo que o Fernando trouxe ali. Eu só sei que, da minha parte, eu falo todas as palavras que os jovens deixarem de falar por aí, né, Lio Borges?
0: Você me eu também.
2: Bem, deixa comigo que eu falo. Né? Você também, né?
0: Maravilha.
2: Deixa com a gente que a gente fala. Ô, Lio, vamos lá. O Fernando trouxe as notícias realmente essa semana. Essa questão aí da sabatina do Messias foi a grande notícia da semana. O Fernando trouxe muito bem, e eu venho aqui complementando com outra grande notícia e atração que tomou as manchetes e as capas do jornal de ontem, as transmissões televisivas de as capas de hoje, né, as transmissões televisivas de ontem e todo um clima durante a semana, que foi o show da cantora Shakira.
0: Ah, é verdade,
2: né, naquele evento todo no Rio. Já teve Madonna, já teve Lady Gaga e agora teve Shakira.
0: Agora Shakira.
2: Então, ela reuniu cerca de 2 milhões de pessoas em Copacabana.
0: Olha só.
2: 2 milhões de pessoas no show. É, segundo a Rio Tour, é um dos maiores shows da história recente aí do país, da altura daqueles outros que eu já falei anteriormente. Uma apresentação gratuita, né? Parte do projeto Todo Mundo no Rio. E teve 2 horas de duração lá. Tocou os maiores sucessos da Shakira, né? Aquele setlist já conhecido dela, do Waka Waka, Estou Aqui. Eu não sou um especialista na música pop latina, né, Lio Borges? Estamos aqui fazendo esse registro importante. Então, foi uma. É um show ali que eu um palco, né, que ocupa uma grande faixa da areia, né, um show na beira do mar ali, tem um esquema de segurança todo especial ali, atendimento para as pessoas, enfim, mobiliza vários profissionais, mobiliza a economia, né, da cidade, são milhões de dólares injetados na economia, enfim, é um evento que vem pegando nos últimos 3 anos, rola aí nessa nessa época do ano aqui, no começo de maio, e vem angariando multidões e ficando marcado aí como um evento pós-carnaval ali, né, que junta gente e faz muito sucesso. Então, de novo, já veio Madonna, já veio Lady Gaga, agora Shakira ontem, e assim, eu até assisti um pedaço do show, cara, eu não sou muito chegado assim, mas assisti aquela produções, né? Aqueles telões incríveis. Nossa. Assim, um negócio enorme. Teve participação de brasileiros, teve a Anitta, teve o Caetano, teve Maria Bethânia, foi legal de ver. Achei legal a gente trazer.
0: Maravilha!
2: Perdão. Só um minuto. Perdão, deu uma tossida aqui. Mas enfim, registro aí, fugiu um pouco do meu itinerário esportivo, mas achei que valia. Bom, impressionante, cara, impressionante. Mega show e muita gente, e aquele clima, Brasil, e coisas impressionantes, entendeu? Agora, outra coisa também que marcou, e aí já não é pro lado positivo, foi o seguinte: rolaram uns temporais aqui no Brasil nesse final de semana, né, no feriado, partido feriado, e principalmente lá no Nordeste, né? Ao menos 10 mortes, 3 desaparecidos, com registros de diferentes regiões do país. O Pernambuco foi o estado mais afetado, tiveram 6 mortes lá, provocado por deslizamento na região metropolitana do Recife, né? Tem registro de casa destruída, família soterrada, e tem centenas de pessoas fora de casa. Na Paraíba também, morreram algumas pessoas, por conta de tempestade de raio e etc. E foram mais de 200 milímetros. Tá me ouvindo, Lio?
0: Tô te ouvindo. Pode continuar.
2: Perdão. Foram mais de 200 milímetros de chuva nas últimas 48 horas. Tem cerca de 1.800 famílias desalojadas lá na Paraíba. No Rio Grande do Sul também tivemos algumas questões relacionadas a clima. Então, assim, essa não é exatamente uma época de chuva aqui no Brasil, né? O verão tem chuvas mais fortes, mas estamos aí em alerta porque o clima anda doido e aconteceu de essas tempestades aqui no Brasil. Vale o registro também. E aí, entrando um pouco no esporte, Libores, para ir da metade para frente aqui do boletim, como eu venho trazendo aí nas últimas semanas, né, tá rolando a perna australiana, perdão, do Campeonato Mundial de Surf. E aí, só falando rapidinho, tá rolando agora Gold Coast, rolou nessa hoje mesmo aí para vocês, nesse domingo aí durante o dia, e o Brasil tá bem, de novo, avançando.
0: É isso
2: só
0: aí.
2: Só que aí, como aconteceu da outra vez, os brasileiros vão se eliminando, né? Então, o Felipe Toledo venceu o Gabriel Medina, e eliminou o Gabriel Medina e avançou para as quartas de final, e o Samuel Pulpo superou o Miguel Pulpo, seu irmão.
0: Olha, imagina, só! Imagina,
2: você é surfista profissional, mas o seu irmão também é. E aí vocês se enfrentam na bateria. Para quem que família torce, né?
0: Pros dois,
2: torce pra ser legal, né? Pra se divertirem, pra vencer o melhor e tal, e aí é festa de qualquer jeito no final, né?
0: Com certeza.
2: Muito legal, então vamos continuar acompanhando, na semana que vem eu trago. O Brasil de novo vem bem, é o atual líder do ranking. A Luana Silva também avançou as quartas de final, ela tá na quarta posição do ranking, então o Brasil aí muito bem no surf, tanto no masculino quanto no feminino, nessa perna australiana, vem noticiando toda semana aqui. Semana que vem eu trago os resultados para ver esse balanço aí. Brasil e Austrália tá dando um match bom no mar.
0: Maravilha.
2: No Campeonato Brasileiro, Lio Borges, essa semana que passou agora foi rodada de Libertadores, né? Palmeiras empatou, Flamengo ganhou, o Corinthians ganhou, e o campeonato tá só no começo, né? E assim, ainda não dá para dar muita previsão e tal, mas tem algumas coisas que chamam a atenção. Por exemplo, o Palmeiras, depois de 3 rodadas, só tem 5 pontos, e é o segundo do seu grupo. O Corinthians, depois de 3 rodadas, tem 9 pontos, 100% de aproveitamento, é o primeiro do seu grupo.
0: Eita.
2: Então, assim, não importa como tá o time ali no papel, na teoria, na reportagem, né? A hora que a bola rola ali, a gente vê o que acontece, e o futebol é legal por causa disso. Então, o Corinthians é líder do grupo dele, 100% de aproveitamento, o Flamengo também é líder do grupo dele, e o Palmeiras tá em segundo. E lembrando que nos últimos anos o Palmeiras teve a melhor campanha dessa primeira fase, o que dá vantagem aos times de disputar os jogos eliminatórios em casa, né? O último jogo dos dois confrontos eliminatórios de ida e volta depois que acaba a fase de grupos. Então vamos ver, eu vou contando para vocês. Ontem rolou Campeonato Brasileiro, quem curte aí futebol pode se antenar dos resultados e depois procurar como estão as classificações, mas o fato é que teve clássico ontem, o Palmeiras e o Santos, o jogo ficou 1-1. O Santos saiu ganhando, mas o Palmeiras empatou. Teve clássico lá em Minas Gerais, Atlético Mineiro e Cruzeiro. O Atlético ganhou por 3-1. O Atlético está numa fase ruim. O Hulk, aquele jogador famoso que joga no Atlético, saiu e foi pro Fluminense. Mas na hora que chegou no clássico contra o Cruzeiro, conseguiu os 3 pontos, ganhou. Agora, esse final de semana hoje tem outro clássico agora, carioca, Flamengo contra Vasco. Então, continuar acompanhando. Essa é a grande diversão brasileira, né, Lio Borges?
0: Futebolzinho de domingo.
2: O Palmeiras é o líder do campeonato. O Flamengo tem 26 pontos, mas tem 2 jogos a menos. Então, nós vamos acompanhar. E para eu terminar aqui meu boletim de vez, Lio Borges, uma notícia que não é do Brasil, não é de brasileiro, mas ela tem a ver com a minha paixão e a minha, o fato de eu acompanhar o automobilismo desde criança e gostar muito desse assunto e tal. Na década de 90, tinha um piloto muito bom chamado Alex Zanardi, na Fórmula Indy. Uhum. E ali ele disputava com os brasileiros, eu assistia, tinha um brasileiro, o Gil de Ferran, que também foi campeão da Fórmula Indy, eles disputavam ali. E o Alex Zanardi era um super piloto, ele foi bicampeão da Fórmula Indy. Depois ele foi para a Fórmula 1, teve uma carreira legal também, campeão, mas tal. Mas depois ele sofreu um acidente muito grande, ele perdeu as duas pernas. Mas Alex Zanardi, né, competitivo, esportista, que sempre foi, continuou a sua carreira, mesmo com a deficiência, mesmo sem as duas pernas, e se tornou um campeão olímpico, paralímpico, no caso, né, daquelas de bicicleta, de ciclismo, né?
0: Olha só, que legal.
2: Atletas paralímpicos, os amputados, eles vão pedalando com a mão, né, fazem aquele, né, aquela bicicleta adaptada, e ele se tornou campeão olímpico. Então, ele morreu neste final de semana, aos 59 anos, o Alex Zanardi, que foi um cara que marcou a minha adolescência ali, né, entrando na fase adulta ali, vendo os meus ídolos, quando eu ainda acompanhava o automobilismo como um torcedor, né, e ele era um cara muito respeitado, um cara muito talentoso ali na Fórmula 1, depois no automobilismo, depois passou por esse acidente, depois superou, né, e aí ganhou a medalha. Então, eu que adoro essas histórias, nunca vamos esquecer de Alex Zanardi, que passou por tudo e sempre ganhando e sempre se superando e tal. E aí eu acordei hoje, fui aqui dar um check nas notícias pra gente conversar, vi essa notícia da morte do Alex Zanardi. Então encerro aí com esse boletim, essa notinha para homenagear aí o grande piloto. Quem conhece, quem curte, vai lembrar de Zanardi. E é isso, tá bom, meu cara? Ficamos por aqui, então. Shakira, surf, algumas tempestades, alertas climáticos e muito futebolzinho, tá bom?
0: É isso aí, meu amigo. Muito obrigado pela participação de você. Um beijo no seu coração. A gente se vê novamente aqui nesse mesmo horário, nesse mesmo canal, nesse mesmo lugar, semana que vem. Certo, meu querido? E agora, vocês fiquem...
2: Beijos.
0: Beijos. Vocês fiquem com Jorge Benjó, País Tropical.

Estamos de volta aqui com a nossa programação na 96.5 e na FM Pé na Austrália. Depois aí da nossa querida Rita Lee, chegou a hora de dizer tchau.

meus queridos, 2 horas passaram muito rápido e foi muito gostoso esse programa, falando com a Thaís Rochel, a campeã pan-americana de esgrima, campeã mundial de esgrima, atleta olímpica, brasileira, head coach do time australiano de esgrima, só orgulho aqui pra gente. O programa foi muito especial hoje e foi uma alegria também fazer isso para você aí, meu querido brasileiro, minha querida brasileira. Espero que vocês tenham curtido muito. E a gente tem um encontro marcado semana que vem, nesse mesmo horário, nesse mesmo canal, nesse mesmo lugar. Agora eu tenho que entregar meus headphones pro Brian aqui do Show & Dance, que vai entrar agora com o seu programa. Mas semana que vem nós estaremos aqui nesse mesmo lugar, hein? Não vai esquecer, encontro marcado. Então, ótima semana pra vocês aí à frente. Um beijo no coração, fica com Deus e